0: 91.
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6: 9:17.
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7: 9:33.
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0: essa é pra casar, viu?
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2: Vai, barulho aí, alô, banda. Vai, olha, Júlio César.

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1: Nove e quarenta e sete.
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1: 10 e 19.
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12: Fred Fabrício.

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0: 10:35.
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3: Muito bem, chegamos no melhor fim de semana do seu rádio. Aqui é o Evandro Filho. Nação Sertaneja já está no ar pra você. Olha, pra você que tá em casa, pra você que tá de plantão, pra você que tá trabalhando aí. Um excelente fim de semana. Seguimos juntos a partir de agora com as emoções da música sertaneja. O programa tá de tirar o chapéu, seja a hora que for, hein? Na calada da noite tem Pedro Henrique e João Vitor pra começar assim, ó.

Zezo e Simone Mendes, o erro não é seu, essa daqui é música nova, essa daqui você pede na nossa programação, deixa seu recadinho, pode oferecer o seu som. E agora tem o barulhinho, tem Country Beats.

0: Seu Jeito Homem, Guilherme Benotto, curtimos também Mano Walter, Me Tortura, teve Country Beat com Barulhinho, ainda hoje tem muito sucesso, tem Cantinho Caipira e depois do intervalo tem muito mais.
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0: 10:51.
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5: Aqui o Evandro Filho te fazendo companhia sempre com a melhor música, a melhor programação, onde você estiver, hein? Tá chegando agora, seja bem-vindo e bem-vinda, fica à vontade. Para você que já acompanhava a nossa programação, o som tá de volta com a Yasmin Santos.

essa daqui é a localização de Pedro Neto e Matheus. Teve também Yasmin Santos com Maiara e Maraíza. E olha, pra você que está pelas rodovias da nossa região, você que está trabalhando aí, está transportando riqueza, está passeando onde você estiver, cuidado sempre com temporais, viu? Na época da primavera é uma época muito propícia, mas por falar em temporal, tem um temporal de sucesso. Temporais, Felipe Rodrigo.

0: Sou Terapia, Danilo e Davi. Curtimos ainda Zé Neto e Cristiano, Amizade com Isso, Felipe Rodrigo Temporais. E olha, o Caio tá ligado aqui com a gente. O Wagner também. Você também pode deixar a sua mensagem na nossa rede social. Você que tá trabalhando, você que tá em casa, você que foi tomar aí um quisuco na casa da sogra também no fim de semana, no último fim de semana de setembro.
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1: 11:07. 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
0: Aqui é o Evandro que já está de volta, cumprimentando você que está trabalhando, está no plantão aí, bom trabalho, que você possa desempenhar as suas funções da melhor forma possível. Eu trago já esse som aqui de Vini Lucas.

meu maior sucesso é você, o som do Daniel, marcando presença, deixando o fim de semana muito especial. Eu sei que você quer sucesso, tá aqui ó, toca aquela, João Neto e Frederico.

0: Prazer com o Guilherme, Namorar Ela, TV da Lauana Prado, João Neto e Frederico. Depois do intervalo eu volto trazendo o Ícaro e Gilmar.
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1: 11:23.
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0: Salve, salve, moçada. Aqui é o Evandro no seu rádio, trazendo aquele sucesso que você adora na melhor estação do seu rádio. Bora de Ícaro e Gilmar?

seu fim de semana, Guilherme Manuel com Fidume Jeca Carioca. Curtimos ainda aí, Cris Gilmar, Não Desfinaliza Nosso Fim. E o Gabriel tá ligado com a gente. Ele que é apaixonado no som do Gustavo Lima. Pode aumentar o volume do radinho, Gabriel. Tá aqui o embaixador.

0: Fantasma, Rafa Torres com Gustavo Mioto, Débora e Daniela Oliveira, um de nós, Gustavo Lima, Bala Alojada, só sucesso pra você, só pedrada do jeitinho que você adora, na estação que você ama, aliás, você tá acostumado por aqui, cheio de sucessos, ó, e depois de intervalo, tem moda caipira, sim senhor, aquele som de tirar o chapéu, é hora de bater a poeira e pegar aquele sonzão lá do fundão do balaio.
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0: 11:39.
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3: Abrindo a porteira da saudade no último fim de semana de setembro, primeiro fim de semana na primavera brasileira, e nós já estamos aqui para curtir moda sertaneja mais uma vez, hein? É o nosso Cantinho Caipira chegando com Tião Carreira e Pardinho, Casa Branca da Serra.

Dinheiro da Fazenda, a moda de Eli Silves, Zé Goiano. Ouvimos também Tião Carreira e Pardinho, Casa Branca da Serra, um oi todo especial para os nossos amigos aí da área imobiliária, de folga no fim de semana, curtindo Nação Sertaneja, curtindo o Cantinho Caipira. Você, meu amigo empresário, você microempreendedor, você comerciante, você comerciário, nós seguimos juntos no ar com o Voo da Andorinha.

0: Léo Canhoto e Robertinho, Gaivota, teve também Dino Franco e Moraí, Flor do Campo e Goiânia e Paranaense com o Voo da Andorinha no Cantinho Caipira. Ó, Nação Sertaneja não acabou não, hein? Intervalo rápido, já já tem muito mais.
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0: Salve, salve, turminha. Já estamos de volta no melhor fim de semana do seu rádio, trazendo sempre só as melhores e bora de sucesso, bora de Kleber e Cauã.

o som da Márcia Felipe, Tome Love. Teve participação do Henrique Freitas nessa canção. E ó, pra você que tá fazendo aniversário hoje, parabéns. Que papai do céu ilumine a sua vida, tá bom? Bora de Cleiton Romário.

0: Depois de cortar as BR, bora acelerar. Quem gostou da moda faz barulho!
1: Bora acelerar, Fido Mijeca com Fernando e Sorocaba, nossa última de hoje, agradecendo o carinho de sempre, a alegria de todo dia. Semana que vem a gente volta, hein? Tchau, tchau.
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0: salva de palmas, Murilo Huck.
1: Obrigado, Goiânia.
0: Que pancada, bebê.
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0: Você tá doido?
1: Essa música é boa demais.
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1: Meia-noite 23.
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2: 12:30.

0: Quem gostou faz barulho de São Paulo.
1: Meia-noite e 41.
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1: Meia-noite 42.

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0: 18:55.
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0: 18:56.

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2: FM Cidade 1:14.
3: Essa é doida, hein?

0: 1:23.
1: Para todas as mulheres empoderadas que estão aqui hoje, eu ativei o modo homem, viu? E nem é

0: 1:38.
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0: 1h55.
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0: 1h56.
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0: Aqui no Classe A, uma linda sequência de bom gosto sem parar. A magia do passado de presente em forma de música.
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0: Acompanhe comigo Classe A, uma fina seleção musical para você. Mais sequências incríveis daqui a pouco aqui no Classe A. Obrigada por sua audiência, daqui a pouco a gente tem mais sucessos aguardando você.
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3: 2:12.
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3: 2:13.
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0: Estamos de volta com Classe A. Obrigada pela gentil companhia. Siga junto nessa programação mais do que especial. Emoções que o tempo não apaga. Classe A segue para você. Aumente o som que está chegando mais um incrível sucesso.
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0: Você está no Classe A, onde o passado musical está presente para você. Continue de ouvidinhos ligados no rádio. Temos ainda grandes emoções para curtir juntinhos aqui no Classe A. Vamos para uma breve pausa nesse momento e daqui a pouco a programação do Classe A continua para você.
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0: 2:32.
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3: Retornamos com Classe A e os mais belos sucessos para você. Lindas canções provocando as melhores lembranças. Aumente o som que está chegando mais um incrível sucesso.
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0: os mais incríveis sucessos a gente curte aqui, um após o outro. O sucesso continua no Classe A. E vem aí mais uma linda canção pra você.
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0: Classe A, uma experiência única que celebra a qualidade da música aqui na sua rádio. Em instantes, continuaremos a desvendar as sonoridades ao longo dos anos. Chegamos agora no nosso intervalo. Uma pequena pausa e o Classe A retorna com as mais belas canções.
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2: 2:51. 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
0: O Classe A está de volta para você. Obrigada pela gentileza da sua audiência. Recordações que tocam os nossos corações aqui no Classe A. Siga nessa frequência de bom gosto. O Classe A continua agora trazendo mais uma bela canção.
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0: e segue a boa música para você curtindo a nossa programação. Uma dose de nostalgia para o seu dia.
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0: instantes, com mais músicas para você recordar. 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
7: E voltamos com a boa música do Classe A. Você é sempre bem-vindo e bem-vinda. Então vamos juntos nessa nova emoção. Classe A. Recordações em forma de música. No Classe A, cada melodia é um capítulo emocionante.
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programa Classe A. Trilhas singulares explorando diferentes emoções. Trajetos musicais recheados de memórias. Você encontra aqui no Classe A. Hora de fazermos um breve intervalo. Daqui a pouco, Classe A retoma seus clássicos memoráveis.

0: Os sucessos do Classe A continuam para você. A seguir, mais lembranças em forma de música guardadas aqui no Classe A para você. Me aguarde. Em instantes, mais sucessos para você.
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3: 3:27.
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5: É um prazer ter você aqui no Classe A. A gente segue juntinho com essa trilha sonora inesquecível. O poder da música de evocar as melhores memórias estão aqui no Classe A. Continue ligado e continue ligada. O Classe A e eu seguimos juntinhos com você.
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0: a gente conclui mais uma edição do Classe A. É sempre um prazer estar com você por aqui. Aqui no programa a gente curtiu juntinhos muitas emoções ao som da boa música. Muito obrigada pelo carinho da sua companhia. Eu já me despeço por hoje. Sou Érica Monteiro e te deixo aquele beijo carinhoso com gostinho de um novo encontro no próximo programa. Se cuide com amor e aproveite para curtir sempre as melhores canções por aqui.
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5: 4 e 4.

0: 4:13.
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2: 9:83.
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4: 18. 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

0: 4:55.
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4: 5 e 2.

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5: Cidade FM 5:18.

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3: 5:49.

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5: FM 6:15.

0: 6:25.
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2: 6 horas e 30 minutos.

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5: 6:46.

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5: 7 e

0: Chitãozinho e Xororó, a comemoração é de vocês, mas o presente é nosso por ter chegado até aqui e poder dizer que esse é o momento mais precioso da nossa carreira. Muito obrigado por esse carinho.
1: Obrigado, foi muito lindo, obrigado.
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2: 7:47.

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0: 8:29.
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0: 8:42. 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

0: 8:58.
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0: 8:59.

0: 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Eu não tenho nem palavra pra agradecer. 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
6: 9:15. 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
10: Minha gente, alô, minha gente querida, bom dia. Está começando mais um Talentos da Terra aqui na Cidade FM 98,3. Hoje é domingo, dia 27, são 9 horas e 16 minutos. É hora de deixar amanhã ainda mais bonita, né? Com muita música boa, moda de viola, aquele jeitinho especial da nossa terra que só Tupaciguara tem. Daqui a pouquinho tem música ao vivo com os nossos violeiros, que já estão ali preparando tudo para trazer aquele som gostoso da viola caipira para vocês. Enquanto eles se preparam, vou colocando algumas modas gravadas aqui mesmo pra gente começar o programa do jeito que o povo gosta, né? Então aumenta o volume, fica com a gente e vem curtir o Talentos da Terra, porque domingo de manhã combina com viola, música sertaneja e companhia boa, não é verdade? Rádio Cidade FM 98,3, a Cidade FM. E é feita pra você. Tá chegando agora pra você. Pela moda do Gil e Geno. Bebo pra caralho.

0: Olha aí, eu tô arrepiado com a galera. Já no pé da igreja, vem cá.
1: Bora agora atender alguma das nossas participações. Fala comigo, minha amiga Adriângela.
2: Bom dia, meu amigo Caíque.
1: Bom dia.
2: Toca pra mim, meu nome é Rico.
1: Rapaz, só se vida? For agora. Só se for agora, Adriângela. Seu pedido não é só um pedido, é uma ordem.

isso aí, trio Parada Dura, Telefone Mudo, esse hino tupaciguarense, né? Esse passou até em horário certo, né? Aqui no Talentos da Terra. Isso aí foi uma composição do nosso grande amigo Franco, que hoje não está entre nós, mas também é tupaciguarense, compôs e hoje virou o hino brasileiro, né? Hoje o Brasil inteiro conhece, se não o mundo inteiro, né? É isso aí, Cidade FM, feita pra você.

0: 2027.
1: Chegando agora para você, Guilherme Silva, meu cavalo sabe participação. Nando Moreno, esse é um pedido do meu amigo Matheus Alves, tá lá ligadinho com a gente, esse é meu primo. Obrigadão, Matheus, pela sua audiência, pela sua disponibilidade para estar ouvindo a gente aí. Simbora!

0: Osmar Júnior, eu duvido que você tenha coragem de pegar e mandar um abraço pro seu amigo, Capitão Leone, no programa seu aí. Todo domingo eu tô te ouvindo, hein?
1: Agora, rapaz, um abraço aí pro meu amigo Leone, que tá ligadinho com a gente. Um abraço pro Leone, pro Miguelzinho, com certeza deve estar do lado, né? Onde tá Leone, tá Miguel? É isso aí. Muito obrigado pela sua audiência aí. Leone, o Capitão Leone.

0: É isso aí, Guilherme Silva, meu cavalo sabe. Participação, Nando Moreno, eu tenho pra você nesse bloco. Trio Parada Dura, Telefone Mudo, Milionário Zé Rico, Estrada da Vida, Ginigeno, Bebo Pra Caralho. Tem as participações do nosso amigo Matheus, Capitão Leone, tá aí ligadinho com a gente. Adriângela, alô Fernando de Ângeles, alô Maria Aparecida, a Diva Nilcio e Vilmar, Juninho Mecânico.
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0: Vamos pros comerciais, já já volto com muito mais pra você aqui na Melhor.

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2: De volta com você aqui na melhor sintonia. 98,3, são 9h33, hoje dia 27/9, último domingão do mês. Eu, Kaique Freitas, mais uma vez estou aqui na sua companhia. À frente desse programa maravilhoso que é o Talentos da Terra, onde o talento da nossa terra é prioridade. É isso aí, para começar com chave de ouro, enquanto os violeiros estão afinando as violas, a gente vai tocando aqui algumas modas gravadas dos nossos talentos da terra. E vamos começar com ele, Wilson Vandinho, Amarga Despedida, que é o nosso querido Cicinho. É isso aí.

0: moda pra nós aqui, pra eu, Geraldinho, aqui.
1: Então essa moda amarga é despedida, eu quero oferecer pro meu amigo Vilmar e pro Geraldinho.

Isso aí, Vanessa Henrique Matos, 12º mês. Quero aproveitar, deixa, mandar um abraço pro meu amigo Henrique Matos, que agora tá passando por uma situação um pouco delicada, né? Mandar um abraço pra ele e dizer que nós estamos juntos, se Deus quiser, em breve ele tá aí com a gente, fazendo o que ele faz de melhor, com essa voz maravilhosa que ele tem. Vanessa Henrique Matos, tá? Estamos com saudade de vocês, hein?

Alô, minha amiga Mirena, tá ligadinha com a gente? Alô, meu amigo John Dias, alô, Diva Nilson, alô, Maria Aparecida. Alô, meu amigo Cláudio, alô, meu amigo Eliel, lá do Tiradentes. Mais uma vez, manda um abraço pro Capitão Leone, que deve estar ligadinho com a gente.

0: É isso aí, teve pra você, beijei outra boca, Mariana Mota, Muriel Rafael, gosto de café amargo, Alma Transparente, Chico Rei, Paraná e 12º mês.
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7: 9:54.
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0: 9:56.
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3: 9:58.

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4: E agora chegou a hora que a gente tava esperando. Os nossos violeiros já estão preparados, tudo pronto pra começar a nossa música ao vivo aqui no Talento da Terra. É só aqui na Cidade FM 98,3, bebê. É hora de ouvir a viola, a voz e a música da nossa terra. Feito com carinho pra todos vocês que estão ligadinhos aí com a gente nesta manhã de domingo. Último domingo do mês, hein? E antes de começar, quero deixar aqui também o nosso agradecimento muito especial ao nosso amigo Cicinho, que está lá no Estúdio 2, nos ajudando voluntariamente, dando aquela força para que o nosso programa aconteça. É isso aí, Cicinho. Muito obrigado pela parceria, pela disposição, por estar junto com a gente. Deus abençoe você. E agora, sem mais conversa, vamos deixar a viola falar. 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Vamos ver como é que tá o pessoal lá no Estúdio 2. Alô, meu amigo Cicinho, fala comigo.
5: Tamo aqui, né, Caí?
4: Como é que tá, Cicinho? Como é que foi sua semana? Fala comigo.
5: Tamo aí junto. Vamos cumprimentar os ouvintes da Cidade FM, meu bom dia, chegando com o pé direito, esquerdo também, né? Nossa auditória já tá aqui agitada, ensaiadinho.
4: Sim, fala um pouco mais perto que tá muito baixo.
5: Já tem umas 3, 4 duplas prontas aqui. Tá bom aí?
4: Fala um pouquinho mais perto.
5: Tô perto, tá bom, tá ouvindo?
4: E agora melhorou um pouco.
5: Alô, nós tá com umas 3, 4 duplas aqui já pra nós iniciar o programa e vai chegando mais. Se Deus quiser vai ser um programa muito gostoso, organizadinho. Vamos até meio dia. E pra nós começar a nossa atração já sem nunca conversa, vamos trazer aqui o Alaor e o Medeiro pra dar um bom dia. Chega aí, Medeiro, meu Alaor.
6: Estou aqui com a Laura para fazer uns moda, né? E damos um treino ali, deu certo, né, Laura?
7: Vamos tentar fazer umas duas
6: aqui, porque o negócio aqui de manhã cedo, cantar de manhã cedo é igual comer gelo de manhã cedo, né? Não é fácil.
7: Mas não tem ensaio, não, mas nós vamos tentar. E aos ouvintes da Cidade FM, bom dia do Alaor. A gente vamos tentar cantar uma moda.
6: E também nós temos que marcar aqui. Temos que dizer também no sanfoneiro, né?
8: É o bonitão.
6: Bonitão, né?
8: Eu tô vendendo o que eu vou.
6: Dá um
7: bonito
6: aí, ó.
8: É o
7: bonito
8: do bonitão.
6: Aí, ó.
7: Ai, meu Deus do céu.
6: Então é.
7: É a música do Mato Grosso Matias, Pedaço de Minha Vida.

0: É isso aí, gente. O domingão cheio de moda boa, né, compadre? Cheio de alegria, cheio de paz. E Ceci tá chegando aí pra dar o recado. Fala, Ceci.
1: Bom dia do Vilmar. É isso aí. Programão joia hoje, a turma toda reunida. Tá bonito, meu Deus.
2: Lembrar, Vilmar, que você não é o Cici, né? Vamos chamar o Cici e hoje você entrou de fazer. Eu sou o Vilmar.
1: É o Cici e o Cisquim. É isso aí. Turma boa hoje, né, Cici? O pessoal tá aí. Olha aí, que beleza, né?
0: Tem uma coisa, nós tá com uma surpresa, mas nós não vamos contar o que que é, não.
1: Agora não, né?
0: Não pode, não.
1: Mais tarde.
0: Tem mais segurança aqui. Aqui é no meio do caminho aqui do programa. Nós conta o que que vai acontecer aqui hoje.
1: Vai arrepiar,
0: não
1: vai?
0: Não, agora nós não conta, não.
1: Arrepiar que até o cabelo das pernas, né?
0: Tá aqui o Zé Mariano, mas a Sibeli vai cantar daqui a pouquinho. Ela vai fazer depois uma também com o Medeiros. E já tá aí o Vilmar. Chegou também o Zé Maurício, já tava aí. O Alaor tá aqui firme. E também o Miguelzinho Sanfoneiro chegou por aqui hoje, rapaz. Que honra. Nosso amigo Miguel. De vez em quando ele abraça, toca e gosta do nosso modão. E ele vai fazer uma festa, né? Dia 10, né, Miguel? Dia 10 de outubro, lá no Povoado Lobo, ali, né? Na Igrejinha do Lobo. Ele é festeiro, leiloeiro e anima a festa lá. O Miguel, a gente, ali na região, ele anima a turma lá mesmo. Então nós vamos fazer for de lá ao menos um dia, né, Miguel? Se Deus quiser. Certinho, não. É, o Miguel vai fazer uma festa lá na Capelinha do Lobo, então nós vamos dar um jeito de aparecer por lá. Um abração lá pros meninos de Monte Alegre, né? Tu vê o Rinaldo, o Nininho, o Sinaíro, o Divino, o Cardoso e todo. E o...

0: aqui, né? E mandar essa moda também, vocês, vou mandar mais minha também, mas já vou começar com vocês, pode ser?
1: Certo.
0: Então, para meus amigos ali, do meus vizinhos ali, né? O Juscelino, com a esposa, meus irmãos, sobrinho, a meninada, tudo. Sidmiro, a dona Lindarva e a netinha desse que tá lá também. O compadre, o Walter, Valtão Carreiro, tá na escutando, a dona Nilzângela. Também lá pro o homem elástico lá, né? Eu esqueci o nome dele, falaram o nome elástico, você sabe quem que é? O André, o filho dele, também tá na escuta. Também o Mineirinho lá, mas a esposa, as meninas dele, né? Tá tudo escutando. E o Marcelo, mas o também, o Marcelão, meu amigão meu também. Mas o Guilherme tá escutando, sou o Valdivino, o pai dele, né? Sou Divino, o Valdivino não sei, mas ele sabe, né? Ele tá sabendo. Então vai pra vocês aí, gente, ó. Cada um pega uma lasquinha na moda.
2: Vai lá. A música? Estrela de ouro.
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0: ouro não, é?
1: É, ué.
0: Um pedaço da minha vida, isso aí.
1: Seja de ouro.
0: Também,
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1: espera
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1: calma aí.
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0: Ligado, nós falar três vezes nele, ele fala que foi três vezes mesmo. Bicho, não perde o horário do programa, não. Vai também pro Zé Cambite, vai pro Divino Delário, o Afrano, mais a Márcia. O Afrano, abração pra você. Robinho, mais a Marta, o Robinho Vaqueiro, mais a Marta, esposa. O Bid, pra você também. O Vartão Carreiro e a esposa. Também pro Valdivino, lá o Marcelo, o pessoal lá do Barreiro. Vai lá pro Elcio do Açougue, mais a Simone. O Douglas Serralheiro. Também pro Ricardão do Zé do Trio. O Gaspar que tá aí, tá, mas a Helenice, o Gaspar hoje tá lá pro rancho.
1: Tá pescando essa hora.
0: Tava aí ouvindo nós lá pescando a Conradinha na beira do rancho. E lá vai também pro Álvaro do Café Mais Sabor. E o Fernando Teodoro. E também o Formiga Mais Aude. Um abração a todos. E a visita também aqui do Boy e o Zói, né? A dupla. Aqui é o Boy e o Zói.
1: Se o Gaspar de Almeida não trazer um tucunaré pra mim, não vai entrar na cidade, não.
0: Pois é, tem que trazer, né? Ah, mas pega mesmo, né? Com esse calorão. Vocês trazem trazer porque não quer, né?
1: Mas ele é bom, rapaz.
0: Ele pega. Pode
1: trazer e leva pra mim mesmo.
0: Não, é bom demais.
1: Isso.
0: É. Nós vamos. Nós já tá aí com a presença também do Vilmar. A Badia daqui a pouco tá chegando por aí. E também vou mandar um abração pro Enedes, a Silvia, o Arthur e o Lorenzo. O João lembra o nome dele. Falar direito, né? Né, Enedes? Eu falava só Enzo, é Lorenzo. Agora eles me corrigiram, viu, Lorenzo? É pra falar seu nome direitinho. Divinão Borracheiro, mas a Marisa também. Chega pra cá então, agora é a hora da. Agora. Você vai fazer mais um, né, Laura? Faz mais um aí depois a Sibeli vai cantar uma também com Medeiros. E nós vamos revezando aqui até nós completar esse programa. Vamos até o meio-dia, se Deus quiser. Um abração também lá pra o pessoal lá da Chapetuba. Chega aí, Medeiros.
1: Mais uma vez, né? Nós estamos aqui dando um treino, né, Laur? É um treino, porque a gente quase não canta junto, né, cara? Mas a gente até dá certo, né, rapaz?
2: A gente tenta, né?
1: Mas o Tenente Carlos não deixa eu cantar com você, não. O Tenente Carlos falou que se pegar muito eu cantando com você, ele vai me dar uma chibatada.
2: Vai prender
1: eu. Mas o Tenente Carlos, meu amigo, um abração pra você, viu? Você deve estar curtindo o rádio aí. Eu tô com o seu parceiro hoje, viu? Aê, a Laura, isso. A Laura é bom, né, Tenente? Um abração.
2: Mais ou menos.
1: Vamos lá.
2: Nós vamos tentar fazer uma coisa pro Barreirito.
1: Avião das Nove?
2: Avião das Nove, né?
1: É isso aí.
2: Aproveitar o sanfoneiro.

Thaís. Vamos mandar um abração aqui pro nosso ouvinte que tá em casa ouvindo a gente. De vez em quando nós a lembra dos nossos amigos. Vai lá pro Tião Fusaca, o Tião Fusaca, o Cezão, o Chico, a Roseli. O Tião Fusaca lá tá com a

0: Não, é moda boa, moda boa. Um abração também lá pro Leãozinho, Verãozinho. Ô, Leãozinho, vem pra cá cantar com nós aqui. Verãozinho. Também pro Zico, mas a Jane e o Eli. Ô, Zicão, vem. O Zicão também ajudou nós demais aqui domingo passado. Companheirão bom demais. Também pro Cláudio, mas a Coloranei. Vai pro Cezão do Correio, Cezão do Táxi. O Jorginho, a dona Aparecida, a Elaine, o Leonardo, lá no Barreiro. Lá no Inhame. E também pro Dutra. E vai pro nosso amigo Misael Júnior, Valéria e o Eric. E também pro Reginaldo Maluzia Aparecida, lá na Fazenda Muliana. E eu, também o Douglas, que eu ia lá para Itumbiara, mas ele tá com o radinho ligado. O William tá aqui com nós hoje. Douglas da Casa de Carne Aliança. Também Robinho Boca Mole, Marcinho da Ferragista. E também o Vinícius da Peceiro, mas é Nilva. Paulinho, mas é Zete. E o Gustinho Barbeiro, mas a Creuza também. E manda um abração pro Margoso, Joaquim, que o Margoso já tá lá. Hoje ele tá trabalhando, né, Joaquim? Joaquim, fala baixo, Joaquim. O Joaquim disse que é pra Raquel, mas a mulher dele matar aquele galo velho. Vai matar galo velho essa hora, não. Pois não cozinha? Não, ele só fala, rapaz. Ele nunca come. Ele nunca tem galo na casa dele, não. Só conversa. Esse Joaquim. Joaquim Pardal, viu, gente? Não é Joaquim da Barra Grande, não.
1: Fala nisso, meu galinho ficou
0: lá
1: de fora.
0: Ih, pronto.
1: Vou chamar ele, vai ver.
0: Ah, o Tião, é Tom? Tom Cruz. Hoje ele tá com gogo mesmo. Hoje ele tá doente. Olha a Sibeli, tá por aí?
1: Sibeli?
0: Vai cantar agora, Sibeli, ou não? Parece que o Medeiros vai cantar com você, não vai um, Medeiros? Chega pra cá então.
1: Mas você tá falando negócio do avião, né? É. Português ligou lá pro aeroporto pra saber o horário de avião pra São Paulo.
0: É.
1: A atendente, a telefonista, entendeu? Alô, alô. Cris Beiro, horário de avião pra São Paulo. Um minuto, por gentileza. Aí, cara, não vai dar conta, vai dar prazo de eu chegar aí.
0: Nossa, só pra atender um minuto, eu não entendeu. Chega aí, Sibeli, dá um bom dia aí pro pessoal.
2: Bom dia da Sibeli. E vou cantar aqui com o Medeiros e eu vou oferecer para a Maria Luísa, que é minha amiga, e para vocês que estão presentes, e também para todos os ouvintes da rádio.
1: Rádio Cidade. Tá lá com o Gaspar também, deve estar nós lá, né?
3: Eu tô achando que Gaspar, ele não tá lá ainda, eu tô tentando ligar para ele lá, ele não tá atendendo.
1: É, né?
3: Eu liguei para ele nisso, mas tá dando ligando, não tá chamando. Então a música é...
1: A velha porteira?
3: É, qual que é o tom que você pegou aí?
1: Tom de ré, compadre.
3: Tom de ré. Velha porteira.

0: Mandar um abração lá pro Mané Tucano, né? Mané Tucano tá lá no assentamento de São Domingos. Um abração pra ele. E ele disse que quer marcar com o Zico pra trazer umas cordas na viola, pra expor na viola, que ele tá fazendo um ensaio lá com o Zico, aprender a tocar uma viola. Então, depois eu vou ver se eu tenho o telefone do Zico, Mané, eu passo pra você. Do menos da Jane eu sei que eu tenho. Aí eu passo pra você comunicar com ele. Alô? Vou mandar uns modão também aqui pro pessoal que ouve nós aqui todo domingão, que é o pessoal da zona rural aí, pessoal lá do Brilhante também. Avisar pro pessoal que sábado que vem vai ter uma prova de laço lá no Brilhante. O Matheus vai fazer essa prova de laço lá, o irmão do Zezinho Maçuca. Aí o meu neto, o João Neto, vai participar da prova do laço lá, pediu pra gente até ir lá fazer uma roda de viola com eles. Falei, provavelmente que nós vamos juntar uma meia dúzia de violeiro aqui pra fazer um barulho, né? Lá no Brilhante. Aí disse que tem carneiro assado, costela assada. Falou que tem carne assada, a turma vai mesmo, viu? Chega aí, Caio.
1: Vai, meu, o pessoal gosta de um boi assado.
0: Gosta, sentiu o cheiro, vai mesmo.
1: É isso aí, pessoal. Mais uma vez agradecer a presença de todos que estão aí com a gente. Tem o pessoal aí que tá aqui no Estúdio 2 com a gente, viu? O Mar chegou aí. Tem uma galera lá do Monte Alegre, que eu tô sabendo aí. Tem um. Rapaz, mas tem um caboclo ali tocando a sanfona que eu arrepiei com ele.
2: Miguelzinho,
1: rapaz, sei. toca eu demais.
2: Até o cadastro do sapato.
1: Arrepiei, até o cadastro do sapato. E o bonitão da sanfona tá aqui, pelo menos é isso, é o que fala, né?
0: Não, mas isso,
1: eu não acredito nessa conversa dele, não.
0: E pior que ele fala que é eu nunca falei isso. Agora eu sou culpado.
1: Mas é bom demais. Então é isso aí, pessoal. 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
0: É bom demais.
1: Eles estão organizando para mandar umas farinhas para nós fazer um sorteio. Eu vou sortear primeiro para estrear, tô até prometendo. Quando eles trazer, eu vou sortear entre vocês aqui no estúdio, certo, depois nós vamos sortear para os ouvintes também. Então, o pessoal lá, a Dedé mais o Tim já falou que vai organizar para a gente uma farinha, para a gente sortear aqui. Agora pensa, uma farinha. Isso aí. Nossa senhora, vai ser bom para lá,
0: não,
1: né?
0: Não, e dado até injeção na testa, nós já aceitamos.
1: Rapaz, mas... Não custa nada. Mas, ó, o principal não é porque é dado, é porque é bom mesmo. É bom.
0: Bom. O pessoal gosta do programa, gosta de estar contribuindo, é muito bom, né? Tem que agradecer mesmo. Valeu, né, Caio?
1: É isso aí, pode meter
0: o vamos tocar o barco aqui, depois nós falamos mais uns alôs aqui. Mandar, já o compadre vai cantar mais um modão. Chega mais a Sibeli de novo. Zé Mariano e a Sibeli fazer mais um modão aí. Chega
2: essa moda nós queremos mandar também pro cabeleireiro, barbeiro. Não sei se é cabeleireiro ou se é barbeiro, mas ele entende. É o Agostinho, né? Zé Candinho também tá escutando. Também o.

Sandro, mas a Silvia. É. Pois é, só ele é barateiro, o costume de cabelo é barato mesmo, se ele vem. Então nós vamos cantar pra vocês agora, escuta a minha canção, um sucesso muito grande ali, né, da nossa dupla ali.

0: programa Talentos da Terra, diretamente da nossa garagem aqui, que hoje a temperatura tá meio alterada aqui, agora a pouco vai dar uns 40 graus. E hoje o nosso ar-condicionado não veio, rapaz. O Lauro esqueceu de trazer. Mas nós vamos tocando o barco aqui, tá ventando um pouquinho, tá ajudando. Manda um abração também lá pro João da Vazante. Também vai pro Luizão e a Ana e o Zé Luiz da farmácia. William Barbosa, lá o jardineiro. O Fabinho, lá da Fazenda Sete Abelhas. Fábio Rodrigo, mais a Fabrícia. Também pro Fernando, mais a Fernanda, que é. Fernando é irmão do Fábio Rodrigo. E também vai pro Osmar da Panificadora Tradição. Nivaldo Armazém Rosa. Lá pro Guimarães na Fazenda Carro Velho. E também pro Valdir lá no Morada Nova. O Duda lá na Água Azul. Também pro Robert Von, mas o Hernani, a Dona Catarina. E também pro Agostinho lá do Supermercado Ideal. E também pro Cláudio mais a Thelma. Todos os ouvintes nossos lá. Vai fazer mais uma, compadre?
1: Mais uma, né?
0: Chega aí pra fazer uma, depois nós vamos trocando a atração daqui a pouco.
1: Então, essa moda nós queremos mandar ela pro Tonhão. Já foi um pouco de moda pra você. Tem espaço pra mais um aí, Tonhão? E aí, que dia que você vai butucar aqui com nós? Então, vou mandar pra vocês, é pra todo mundo que gosta dessa moda. Coração da Pátria!

0: tem que aprender o nome da cidade primeiro e poder cantar, né?
1: É, tem cidade, mano.
0: Como é o nome da cidade? Como é que canta?
1: Umas 40.
2: O programa.
1: Um abraço aí do Zé Mariano pra vocês.
2: É, vai ajudar. Aí, Zé, obrigado, Zé. Vou mandar um abração também lá pro Zé Vicente, mas a Maria Dalva, que é o irmão do Chitão. Abração também pro Chitão. Vai lá pro Mané Tucano, vem na São Domingo, Mané. Sempre ouvindo nós lá. E também pro Igor Barbarisco, o colega. O João Giboia, mais a Joana. O Tonzinho Pedreiro, mais o Fernando. Toda uma turma lá do GR, da construtora do GR. Também vai pro Joaquim, a Rosa e a Raquel. O Joaquim tá aqui, agora as mulheres estão trabalhando. O Joaquim tá andando à toa. Já chegou aqui com a latinha na sacola. Não é pra contar que tá bebendo cerveja, não. Não vou contar, não, pode deixar. Ah, mandar pro Lila, lá no Berlândia, né? O Lila mais a Madalena. E também vai o Haroldo lá das colhedeiras, mais o Fideiro. Vai pro Joatson, mais a esposa. E vai pro Nadim Sanforneiro, que tá lá no Monte Alegre das Minas. Divino Velho, Sinair. Miguelzinho tá aqui com nós hoje. Daqui a pouco ele vai tocar uma sanfona aqui também com nós. E também vai pro Nininho Cardoso, Sargento Moreira, o Roberto Rosa, o Lozão, mais o André lá na Barra Grande, Ricardo também lá da Barra Grande. Ô Zé Maurício, chega, ô Zé, chega pra cá agora. Tá, cadê o Vanderlei? O Zé Maurício e o Vanderlei pra você vai cantar. Chega pra cá, Zé. Cadê o Vanderlei? Cadê o Vanderlei? Vou chamar ele lá pra nós fazer, pra mudar aqui. Mandar dar um alô pra ele lá. Nós vamos mandar um abração também pra Badia, Dona Maria, o Cadu. E também pro Zé Divino, a Nil já chegou por aqui, Zé Divino lá do bar. Juninho Pepe, mais o Edivaldo Prudente. Também pro Lindomar, Josilene, lá no Brilhante. Mais o Valdemos, é a Cremilda também, a Clemilda. Vai pra Joelda, sou Adventino, pai dela. Jerominho, mais a Erika, toda a turma lá do CAIT, a diretoria. E também pro Edmar, mais a Wanda, lá no Rio Bonito. Vai também pro Chico da De Alves, o Donizete, toda a turma lá da De Alves, Autopeças, patrocinadores aqui também dos nossos programas. Também pro Donizete, né? O Bertinho. Bertinho não tava esse final de semana, mas ele tá ouvindo a gente lá. E também vai lá pra Mercearia Duarte, o João do Zico, mais a Gleiva, lá na Bom Sucesso. E o Grilo Carreteiro também, que sempre ouvindo a gente. Ô Zé, chega pra cá então, vou dar um bom dia pra nós. Vamos cantar a moto então até chegar, ué? Cadê o violão? Zé Maurício tá esperando.

Esperando o Vanderlei acabar de chegar por aí. Aí eu não tenho muito tempo, Zé, mas nós faz ao menos uma, nós dois, né? É fácil, chinito, você vai fazer? Vou ver qual é que é aqui. É a marca do tempo, né?

0: Bom demais.
1: Valeu, valeu. Cadê o Zé Maurício? Cadê o Vanderlei? Chega aqui, Vanderlei. Dá um bom dia aqui, que agora nós vamos mudar a atração. O Miguelzinho também vai dar uma talinha aí, né, Joripe? Que ele veio pra lá, vamos aproveitar ele um pouquinho também. Você vai tocar a coisa agora, Miguelzinho, os modão? Chega pra cá. Ô, Vanderlei, dá seu bom dia aqui. O Miguel também chega aqui e dá um bom dia, porque Miguel nem sempre vai... Tem uns 6 meses. Até uns 6 meses que o Miguelzinho vem pra cá e hoje ele apareceu aqui pra visitar nós e ajudar nós. Bom demais.
2: Bom dia pra vocês, todo mundo, Topsiguara, região. É, vou falar assim.
3: Falar da festa também.
2: Depois. É, claro, vou falar da festa. Eu gostaria de fazer o convite. Olha, pessoal, dia 10 de outubro, lá na Capela do Lobo, na região do Lobo, lá chama Alto Alegre. Dia 10 de outubro, noite, tem a grande festa em louvor a Nossa Senhora de Aparecida e a Santa Terezinha, na Capela do Lobo. A festa é muito tradicional, então... Muita gente para Siguara já acostumada ali. Tô passando o convite. Vai ter show, pagode, leilão. Tem muito leilão, a festa muito animada, festa sadia, boa mesmo. Estão esperando todo mundo que quiser ir. Vai ser muito recebido. E tem lugar para todo mundo. Tô esperando vocês todos.
3: Nós falamos, se Deus quiser.
2: E eu quero mandar um abraço pro meu amigo Diácono Valtenir, que tá escutando nós, a esposa dele, Marta, Lozão. Joaquim tá aqui presente com nós. Achei interessante, Joaquim descachou o cachorro. É. Perto de Tumbiá.
3: Que cachorro de cabeça.
4: Manda uma lula boa. Divino Velho, Sinaí.
2: É, pra turma lá boa do Bote Alegre. Divino Velho, Sinaí. É divino novo.
4: Oh, eu não venho cá, né?
3: Eu tenho medo. Eu esqueci. Eu esqueci. É da idade. Ô, oh, Miguel. Ô. Oh.
2: É.
3: Nossa, espera aí, deixa eu cumprimentar a turma aqui, né, Zé? Ô, gente, um bom dia, um abraço aí do Vanderlei.

0: aí, hein? Não é? Quantos domingos, né? Nós temos aqui nessa rádio, hein, Vilmar? Nós viemos aqui, né? Agradecer a Deus pela saúde, né? Pela saúde mental, o equilíbrio dos nossos filhos, nossa família. Que a nossa maior riqueza é o nosso guarda-mão, né, Vilmar? Sobre nós, deixa eu fazer uma mensagem, quiser. É. Porque a nossa família é nosso guarda-mão, né, Cicim? Se tiver uma ponte estreitinha pra nós passar numa água bravia, se tiver dois guarda-mão, nós vai embora, né? Então nós precisa dos amigos, não é? Que Deus possa abençoar os lares aí, um domingo maravilhoso pra todo mundo aí, falou? E pra quem gosta de lavar com o Vanderlei do Lavador, que eu tinha ali perto do Banco Brasil, eu tô aqui na Camila Bido Maci, 621. 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Pode vir cá com nós lá, tô fazendo um serviço bom. Obrigado aí.
1: Essa música vai lá pro Fernando, lá pro seu Antônio, né?
0: Seu Antônio. Aquele é fiel, né? Pro Carlinho.
2: Vai pro meu pai também, o seu Sebastião, gosta demais de Mourão. Como é que é o nome da música?
0: Ué, isso aqui é uma relíquia, Toninho, de novo. É o Mourão da Porteira, não é essa que você vai cantar? Depois nós faz aquela parada dura lá.

0: fazer a vaquinha.
1: Aí, gente, a sanfoninha pequena, mas ela grita arte, você viu? Nós estamos aqui com o Tião Cruz também aqui hoje. Isso é uma raridade, esse caboclo. Por... todo forró que vai, esse Tião Cruz tá, rapaz. Isso dança até molhar a camisa. Mas o Donizete já chegou por aí também. É o Tião Cruz, né? Não, o Tião Cruz, vou te contar, pra trabalhar, não moia, não moia nem embaixo da língua. Mas pra dançar, ele moia. Na camisa do Pedrinho do Biscoito aqui, que tá sempre junto com nós.

0: o Devanir e também o Wilton, né? Companheiro dele. Tá ajudando nós aí no auditório. E também, a Badia também tá acabando de chegar aí, mas devagarzinho nós. Toda hora, é capaz que. Mas é capaz que tem que voltar. Não, mas ele agora tá desligado, né? É só carcar nesse aqui. Nós vamos tocando o programa aqui também. E falei que eu ia ter uma surpresa daqui a pouco. A surpresa é que nós trouxemos uma carninha pra assar e já tá começando a cheirar ali. O negócio agora mesmo tá pronto. E aí a turma vai cada um pega sua cervejinha, porque cerveja cada um gosta de uma marca, né? Aí nós fizemos uma promessa de fazer uma assar uma carninha pra nós esperar o almoço aí. Então daqui a pouquinho nós vai ter um tiragosto aí. Então toca mais aí, gente. Chega aí.
1: Vamos parada dura aí agora, moçada. A vaquinha, o Miguel vai fazer a declamação.
2: Essa música manda lá pro Zé Barbareço, né? Ô xará, vai pra você aí, Zé Cambite, né? Vai fubá também, vai, o Divino deve estar lá também, né? Vai pra vocês aí, vem cá, Vanderlei.
3: Mandar também pra minha vizinha, Dona Filomena, gosta demais dessa música, Divino, do Omar, filho dela, pra todo mundo que gosta.
1: Miguelzinho vai falar a declamação. A vaquinha.
4: Nós queremos mandar essa moda. Vou pedir licença pra vocês, que é o Reginaldo. Reginaldo veio aqui ao vivo pra escutar as modas aqui, dizendo que todo domingo tá esse, né, Reginaldo? Todo domingo tá na escuta. Ó, vai essas modas pra vocês.
3: E pro Tião Cruz também, que gosta do teu parada dura. Ô, Tião Cruz, maior carreiro da região pro Ciguara.
4: E ele é Mariano. João Rosca também, lá do
3: João Rosca.
4: Hein?
3: Aquela pobre vaquinha indo para o matadouro, de tão velha e magra que tem os ossos furando o couro. Parece que ela adivinha que caminha para o fim. Se ela pudesse dizer, talvez.

0: disse sim. Eu acho que é o Zé Mamão ficou velho e tá errando as letras. Eu acho que é a idade.
1: Valeu a pena, gente. É bem, bem, a intenção é boa. A intenção é boa demais. Manda um abração também lá pro Dirso do Açougue, né? Dirso do Açougue, a Edna também, os meninos lá. Que é o Dirso, ele não gosta muito dessa música, não. É uma música bonita, mas é muito triste, né? A história da vaquinha, né, Dirso? Mas os meninos cantam bonitinho. Vou mandar lá pro Deirão lá do Paineiras. Vai também pro Delino, mais a Janice, o Beleza, uma Dona Irene, Wesley, fotógrafo. Tio Oripo tá aqui com nós, da Irmandade. E o outro menino lá do Biscoito também, o Biscoito Santana. E vai também pro João, mais a Lena, lá na fazenda do Odelmo. Vai pro Dion, mecânico, mais o Juninho, mecânico. A Sueli também, irmã deles. Vai pro Paulistinho, lá da fazenda Santana, os Olhos d'Água. O André Leon, mais a Amália, lá na fazenda Divisa. O Galeno, mais Eleusa. Também todo o pessoal lá do Porto do Barreiro. E vai pro Vilmar Pintor, nosso amigão, amigão meu de zap. Tunico da Semig, mais o Mané. Também os Cachoeira lá, os quatro irmãos. O Marcion, Moacir, Maurício e Mauro. E também pra Dalva, mais o Ideu. Também o Chutinho. Também pro Azulão. E novamente lá pro Costinho Barbeiro também. Então vamos cantar mais, né? Chega aí, Zé.
2: Vai cantar o Laço da Saudade.
3: Laço da Saudade.
2: Não, é de Avenida. Bom demais da conta, né?
3: Só o maior.
2: Aí.
4: Fala igual Zé Maria.
2: Ensina ela isso, sim.

0: aí, até o Black ficou bom. Virou forró isso aqui, ué. É o programa Talento da Terra. Ô, Kaique, vamos fazer um bloquinho comercial aí, né? Daqui a pouquinho nós vamos faturar. Chega daí.
1: Simbora ser simples, blocos comerciais, já a gente volta com muito mais pra você aqui na Cidade FM.

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4: De volta com você aqui na Cidade FM 98,3. Voltando aí na sintonia do Talentos da Terra. Hoje são. Ó, hoje, dia 27 de novembro de 2026. Último domingo do mês. É isso aí, são exatamente 11:09. Eu quero desafiar você, que é o nosso ouvinte aí, que tá aí sintonizado com a gente. Você manda uma foto aí do seu rádio, onde você tá ouvindo a gente. Manda aí pra gente no 996330983. Manda uma foto pra mim. Quero saber por onde você tá ouvindo a gente, se é pelo celular, se é pelo rádio, com quem que você tá, pode mandar uma foto aí com a família, todo mundo ligadinho aqui com a gente. Na 98,3, aqui é a melhor sintonia. 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É isso aí, pessoal, só aqui no Talentos da Terra. Então, pra você que tá aí ligadinho com a gente, manda pra mim no nosso WhatsApp. Não esquece, 996330983. Vamos ver como é que tá lá no Estúdio 2. Alô, galera do Estúdio 2, fala comigo, Cici.
5: Opa, tamo aqui de pé, firme. Vamos dar continuidade do programa aqui, né? Já fizemos uma primeira parte aí, fizemos mais um bloquinho comercial. Vamos aí até o meio-dia, se Deus quiser. Pra chegar aqui pra dar um bom dia, hein? Dá pra você que vem da cantoria também, nosso amigo Pequeno Grande Homem. Agora pra falar Vilmar, né?
6: Agora pode falar Vilmar, Pequeno Grande Homem. Vilmar, já que você pôs esse apelido aí, pegou, agora lascou. Eu chego lá no mercado, lá, ô Pequeno Grande Homem. Não tem importância não, eu sou pequeno, mas igual você assim falou, é um grande homem, né? Graças a Deus. É Espinho na Cama, música bonita que eu quero cantar. Mas antes disso, vou oferecer para o Marcinho da LM Ferragista, tá lá ouvindo a gente. Meu amigo Célio, lá de Sacramento, ele falou na fazenda, agora eu esqueci. O Vanderlei oferecendo carne para nós, nós vamos cantar, o que você acha? É porque ele não quer dar carne para nós. Né? Alô, Lindalva, vai para você, a Lindalva, uma grande amiga, para ela, Roberta, para todos vocês aí, com o nosso abraço. Também para meus cunhados, né? O Ailton, Silvana, para o Nivaldo, a Marina, para a minha amiga Delina, que está lá ouvindo, a Sueli, o Tchão, a Fatinho Guimarães, para todos vocês que estão aí ligados com a gente, o nosso muito obrigado. Meu amigo Vinícius da Penseiro, que está sempre ligado aí com a gente. Obrigado, Vinícius. Obrigado a todos. Oripão, vamos cantar uma moda boa aqui agora? Né? Já cantaram bonito, vamos cantar mais um. Daur, vamos mandar esse modão? Olha lá. A música que eu vou atender pedido é Espinho na Cama, em Guarânia. Né? Música bonita. E essa, conforme eu já dediquei para todos aí, vai com muito carinho também para os meus amigos que estão sempre em sintonia com a gente. O João do Jomil, Bacuri. Vai para vocês então. Espinho na Cama.

0: aí, gente, é o programa Talentos da Terra, nosso auditório. Nós estamos aí com a, hoje nós estamos aí com a presença do Willio, nosso churrasqueiro. O Willio é churrasqueiro e ia estar servindo carne para nós tudo aqui. Pegamos uma carne lá na casa de Carne Aliança, carne gostosa demais, estamos amassando aqui, fizemos uma vaquinha e o pessoal comeu um tiragosto, é bom para esperar o almoço, é que vai almoçar mais tarde, né? Isso aí é bom todo domingo, se precisar fazer uma rodinha com a carne aqui, não fica caro nada e é muito bom. E também, a visita já tá com a presença também do Donizete, tá aqui com nós, tá sempre firme com nós todo domingo, a Badia já tá por aí também, mas a Nil, o Carlinho chegou por aí, o cantor lá que ajuda nós aqui todos os dias também. Vou mandar um abração para todo o pessoal da Zona Rural aí e avisar que sábado que vem vai ter uma prova do laço lá no Brilhante. Então, o menino, o irmão Zezinho Matheus, que vai fazer lá e convidou pra gente fazer uma roda de violão. Vamos ver se a gente vai lá ao menos uma meia dúzia de violeiro, né? Fazer um barulho lá.
1: Com certeza.
0: Com certeza, né, nós não pode lá, fazer o que nós gostamos e comer carne assada é bom demais.
1: A gente fica agradecido aí que a nossa turma do Clube da Viola está unida agora, né?
0: É, graças a Deus.
1: Já conversamos com todo mundo, né?
0: É verdade.
1: Todo mundo unido. Eu só gostaria de chamar eles pra cá, pra eles ouvirem a notícia. E a gente agradecer imensamente, né, aos nossos violeiros que está aí formando uma nova etapa, né, no Clube da Viola.
0: Clube da Viola, é verdade.
1: Sem dúvida alguma, isso aqui que a gente gosta.
0: É.
1: Se a gente gosta disso aqui, né, Donizete?
0: É, não pode deixar parar, não.
1: Vamos dar valor, né?
0: É verdade.
1: São vocês e quem faz o Clube da Viola. Sem vocês não tem Clube da Viola.
0: É verdade. Qualquer lugar que a gente vai tocar tem que ter um público junto com a gente, né?
1: É verdade.
0: Uma reunião
1: aí,
0: e tudo.
1: A turma toda aí.
0: Agradecer que fizemos uma reunião lá em casa essa semana, na quinta, com o deputado e também o prefeito teve lá o Neto. E a gente ouviu a promessa de nos ajudar a terminar o clube, que era claro que nós estamos esperando isso mesmo. E vai dar certo, que nós vamos fazer lá, por exemplo, uma domingueira boa demais lá, alguma coisa durante a semana. Vai poder participar também outros eventos lá, né? Lá a casa lá é da cultura aqui de Paz Guarceria, né? Não é só Clube da Viola, não. É para atender todo mundo. Aí nós vamos lá.
1: Lembrando que a gente, com o nosso salão pronto lá, a gente vai ter a oportunidade de nos domingos ter onde ir, né, Sim?
0: Também.
1: Porque no domingo não tem onde ir.
0: É, do meio-dia pra tarde.
1: Aqui na rádio até agradeço ao Fernando por essa oportunidade.
0: É. E às vezes.
1: Com certeza essa emissora vai estar junto com a gente lá.
0: Sim, é.
1: Fazer tudo para transmitir o programa de lá.
0: Fazer uma domingueira também, do meio-dia pra tarde depois, né? Pro pessoal passar lá tarde.
1: Agradecer, você já agradeceu, mas

0: orçamento. Quero agradecer ao Neto, nosso prefeito, que se dispôs a acabar o clube para nós. Gente, graças a Deus, o Neto dispôs a acabar o clube. Vai ficar maravilhoso, com certeza, porque ele é muito inspirado, né?
1: Certamente.
0: Tem muita emoção e gosta de fazer. Porque lá o terreno, né, Laur? Foi a de Lamar que deu, né?
1: A doação dela.
0: E o Luiz Humberto ajudou a fazer uma parte lá. E agora, sem dúvida alguma, vai ser uma honra pro Neto terminar aquilo que a mãe dele
1: começou. A gente já pegou uma parte de dinheiro também com a cultura, né? Que o resto a gente fizemos. O resto nós estamos fazendo com recursos nossos, com venda de som, né? Para chegar onde está. Mas agora não está muito difícil para nós terminar, não vai dar certo. Isso. E agradecer o Adriano também, né? Que é companheirão.
0: O Adriano, meu parceiro.
1: Lá, o Adriano da Supel.
0: E vamos, eu não posso falar o nome do deputado aqui, porque às vezes eu perdi.
1: Não, tá certo.
0: Mas
1: não,
0: a gente vai ter muita ajuda, viu, Baquinho?
1: É bom demais.
0: Então a gente tem que dar valor àqueles que nos ajudam. Né? Então vamos dar valor a quem ajuda a gente.
1: Deixa lá. Assim. Você vai fazer agora qual é o Laur?
0: O Laur largou a viola, não sei porquê. Eu não mandei largar a viola.
2: O Laur entrou
0: pro
3: seu
2: amigo
3: também.
0: É?
3: Eu tô cantando um dia, não vou tocar, não.
0: Ô, Badia, vem cá fazer a segunda pra mim. Você sabe, sincero amor. Vai lá, vamos cantar essa música aqui, porque ela é bonita demais.

0: isso aí. Eu vou convidar um senhor aqui, que é o meu companheiro de programa. Alô, Cicinho, locutor oficial.
1: Olha, esse negócio de oficial deixa a gente apertada, pai. Aí, às vezes, eu quero cascar fora e deixar você. Fala, não, é você mesmo que é o... Tem gente boa mais cedo, não. Então, mas nós estamos aqui firme até meio-dia. Mandar um abração novamente lá pro Tião Fusaca, né? Também o Cezão, o Chico, Roseli, Tião Fusaca, abração pra você. E vai também pro Vilmar Pintor, nosso amigão lá, que tá sempre junto com a gente. E também pro Paulistinha, lá na... É o popular Wagner Paulista, lá na fazenda Santana dos Olhos d'Água. Vai nosso amigo Nininho lá no Monte Alegre, Sinair, o Divino Velho, também pro Cardozinho. E também o Alfredinho, Lázaro da Tia Moça, João Rosca, todos lá no Monte Alegre das Minas, que é um pessoal que sempre gostou desses modão também que nós toca aqui lá. E também vai pro Nadinho Sanfoneiro, também lá no Monte Alegre, o Miguel. Miguel esteve aqui ajudando nós um pouquinho hoje, mas teve um compromisso e já foi embora. E também vai para todos da região lá do Brilhante, lá do Bálsamo, e também lá dessa a região de Araguari, lado do Prata, para todo lado aí. Agora, qual é que é o outro modão agora?
0: Oh, vamos cantar uma moda nós dois?
1: Não é eu, irmão, não é o Alaor que eu canto hoje, não.
0: Mas ele sabe.
1: É o Alaor na Rosa mudou, é ele mesmo, aí.
0: É.
1: O Alaor com a segunda dele, eu vou te contar. Nós não podemos perder a segunda
0: que
1: dela.
0: Que segunda boa, né?
1: Manda um abração.
0: O Alaor é segunda, terça, quarta, canta quinta.
1: Canta até terceirinha.
0: Todo dia na cerveja.
1: Manda um abração também pro Tenente Carlos. Ô, Tenente, você não veio ajudar nós aqui hoje? Mas firma aí um abração pro Tenente Carlos, nosso amigo, que sempre tá com nós aqui no programa. E toda a família dele.
0: Enquanto o Laor busca o violão, que ele fez o que a turma lá tomou o violão dele, né? A gente fica, já falou aqui uma vez, desse grande feito, da grande reunião. Agora, nesse momento, eu quero agradecer ao Cicinho por ter oferecido a residência dele, uma não, mansão, né? Lugar bonito. Não, aí, a gente ficou muito feliz lá. Vai ser bom.
1: E agradecer o Cleiton, né, que teve por lá com nós.
0: O Cleiton.
1: Ajeitado no som lá pra nós.
0: Ele, a Bia também.
1: O Cleuber, irmão dele, também tá sempre ouvindo nós.
0: Sempre ouvindo a gente.
1: A Cida,
0: todos eles que estão lá ligados com a gente. Vamos mandando também para o Tonzinho, que é o sogro dele, e a dona Lema. Esse que manda nele, sabia, né? É sogro e sogra. Ali é segura.
1: Outra pessoa que nós temos que mandar também é o Paulinho, mas o Léo, né? Que tá sempre com nós aqui.
0: Esse cantar bonito.
1: Hoje não teve, mas teve lá com nós na reunião, cantou. E tá sempre junto com nós nos eventos. Paulinho, um abração pra você. O Léo também, o Tonho Rabelo, irmão dele. A toda a família lá do Tonho Rabelo.
0: Alô, Célio, lá em Sacramento, né? Ele tá numa fazenda hoje, mas o Célio sempre ouve as nossas músicas, é companheirão. A Lindalva também, a Roberta, todos da família. O Marcinho da LM Ferragista, que não perde um programa.
1: Também.
0: E faz aquela boia gostosa que a gente gosta.
1: Certo, bom demais. Também pro Tonho Savoneiro lá no Bernadão.
0: Tonhão, vai pra ele, né? Para a Sueli, o Tchão, para Marina, o Livaldo também, para minha amiga Adelina. Vai para o Ailton e a Silvana e todos vocês estão ligados com a gente, nosso muito obrigado mesmo. Daqui um pouquinho o Donizete vai estar cantando aqui. Agora eu vou cantar esse modão aqui atendendo alguns pedidos, né? A gente fica muito feliz que a turma na rua pede. Laurzão, vem cá. Convidando o Laur para fazer uma segundona aqui para mim. Ele tem a segunda bonita, né, Donizete? É o cara, né? E a gente, conforme já disse, Vinição Tapeceiro sempre ouvindo a gente, João do Jomil, é muita gente, então a gente não dá conta de falar o nome de todos. Cada domingo a gente fala o nome de um pouco de gente aqui, né, Badir? Mas de qualquer forma, vamos lá com mais uma música, né, Tio Lito?
2: Deixa eu abrir um parênteses aqui na sua fala. Mandar essa música que vocês vão cantar agora lá para o seu Clóvis, motorista da prefeitura, eu acho que está aposentado agora, né? Ao Lacir Caetano, que é a esposa dele. Alô, Lacir, um grande abraço para você, para o seu Clóvis, para os seus filhos, netos, né? Mandar também lá para o Boi. Alô, Lenilton, grande abraço para você. Agora você tem meu número do meu WhatsApp, né? Agora pode conversar. Lenilton, Divina, um grande abraço para você, viu, Boi? Você não veio comer churrasco? Tá servindo churrasco aqui agora, ó. Grande abraço para vocês, viu?
0: O que tá acontecendo, Badir? Churrascão aqui hoje, ué. Tô muito feliz com isso.
3: Mais dos pão, viu? Mais dos pão.
0: Você tava comendo, né, Laura? Ah, não. Vamos lá. Música bonita. Depois que a Rosa mudou.

0: do Zé.
1: Já tá virando até forró aqui, ué, tá vendo?
2: Você viu, Zé, velho? Eu não sabia que a Rosa tinha mudado, não, mudou?
1: Aí deve ter seis, ele falou que ela mudou, né? Depois que a Rosa mudou, né, acabou, né?
2: Então por isso que a casa lá ficou vazia.
1: A casa ficou vazia também. Vamos mandar um abração lá pro Agostinho do Ideal, João do Vazante e também pro nosso amigo Fabinho lá na Fazenda Sete Abelhas, Fabinho Machado, Fábio Rodrigo, mas a Fabrícia também, e também um abração lá pro Nivaldo Armazém Rosa e lá também pro Duda lá na Água Azul, o Valdir lá no Morada Nova, o Guimarães na Fazenda Carro Velho e toda a nossa audiência que nós tem, o Juninho Pepe, mais o Edivaldo Prudente, mais o Eduardo lá do Zerado e também lá pro nosso amigo Adrelion, mais a Amália lá na Fazenda Divisa, tá sempre o radinho ligado ouvindo a gente, e também pro Galeno, mais a Eleuza, e vai pros irmãos Cachoeira, todos os quatro irmãos Cachoeira, e também vai pro Tonico da Semig, mais o Mané, e vai também pro pessoal lá da, a outro que eu lembrei também, Valdemar de Sacolão. Ô Valdemar, nós sempre encontra na padaria de manhã e não tem mandado música pro Valdemar de Sacolão, e ele era muito sempre ouvindo nosso programa. Um abração também lá pro Margoso. O Margoso tá sempre lá em volta da obra ali do Bahamas, por ali, mora ali pertinho. E um ouvinte nosso, um abração pra você, Margoso. E também o Joaquim, mas a Rosa e a Raquel, o Joaquim já subiu, mas o Joaquim esteve por aqui também, visitando a gente. Mandar um abraço também pro Lila, mas a Madalena no Bernandão. O que é a moda agora? Chega daqui, Donizete.
3: Passa um bom dia aí, Donizete.
1: Dá um bom dia aí pra turma que você tá.
4: Bom dia a todos que estão nos presentes aqui, nos ouvindo. E aqueles que estão em casa também. Eu e o Zé Maurício vamos cantar uma moda aqui para vocês. Grão de areia.
3: Grão de areia, ré maior aí.

0: Vamos aproveitar o enquanto você não tá aqui, não vai cantar mais uma, né? Você quer cantar?
1: Fazer uma então aqui sozinho.
0: Sozinho?
1: É. Alô, gente querida de nossa Tupaciguara região. Um abraço do Paulo. Ô, Tupaciguara, chamador. Hoje eu não passei lá na casa do Léo, porque hoje eu tive que cair atrás de uns compromissos e não deu, né, pra mim vir mais cedo. Mas tamo junto. É, eu tô estreando minha viola aqui, gente. Eu descobri uma afinação aqui que dá certo em fazer nota de violão, que eu não sei tocar viola, não. Hoje é meu primeiro dia de viola, tá ok? Cabecinha no ombro.

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1: Paulinho fazendo sua participação. Tá o Carlinho também por aqui pra cantar daqui a pouco. Nosso Carlinhos. E também a Badia, mas a Nil vai fazer as suas participações também ainda, né? São 11 horas e 32 minutos. Nós vamos até meio-dia. Vai fazer agora, Paulinho, a Badia.

0: Dia vai agora, depois você acompanha de novo. Vai chegar agora, Badia, sua vez? Vamos lá. Então chega aí, Dona Zé Mamão ou Dona Zé canta mais uma, depois da Badia, vai dar. Chega junto. Tá combinando a nota da música aí. Zé Maurício e o Donizete vai fazer mais uma com o acompanhamento do Tioripe. Depois o Vanderlei, mas o Carlinho também vai fazer umas duas. E a Nilma da Abadia também vai participar também com ele. Chega aí, Zé, então. Manda a música.
1: Eu, Zé Maurício, vou cantar aqui pra vocês. Cruz Pesada.
2: Vamos lá.

0: programa, o programa que todo mundo gosta. Kaique, nosso locutor aqui, já que tá prestando tanto serviço para nós aqui, incentivando as duplas, né, Kaique? Kaique, fala um pouquinho aí.
1: É isso aí, Vilmar, muito obrigado aí mais uma vez a todos que estão aí presentes com a gente. Paulinho chegou agora também. Bonitão da sanfona. Não, bonitão da sanfona, não. Tonhão da sanfona, como é que é o seu nome? Né? Como é que é o nome? Eu errei, Apolão. Donizete tá aqui com a gente também, a Badia chegou aí. O Alaur, e hoje o trem aqui na Cidade FM, pessoal, hoje o trem tá bom. Hoje nós estamos tendo um churrasquinho aí. Aguinha gelada, né? Aguinha que passarinho bebe. Trem hoje tá bom. É isso aí, mandar um abraço aí pros nossos ouvintes. Pro Eliel, lá pro André Leon e Amália. Pra Berenice, que falou, Badia, pra você mandar um abraço pra ela, Berenice. Ela falou que sabe, a senhora sabe quem que é. É. A Bianca, a Marilei, esposa do Tony Carlos, John Dias, Álvaro do Café Mais Sabor, o nosso Capitão Leone, Juninho Mecânico, Vilmar e Matheus Alves, ligadinho com a gente na Cidade FM 98,3. 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Tá chegando.

0: ligando pra cá agora, Cicim. Toma conta aí, Cicim.
1: Falou, Caio. Obrigado, tá? Acabando de organizar o churrasco. Ele tem muita carne assada, o pessoal comeu, ficou satisfeito. Fala aí que as domingo que vem nós acho que não vamos fazer o programa em função do dia das eleições. Aí vai ser um dia muito ocupado, mas aí depois no próximo domingo a gente volta aqui firme. E talvez o pessoal gostar da carninha assada tem que estar sempre ajudando nós. Cada um traz um meio quilo, um pouquinho. Uma doação de cada um pouquinho não pesa, né? E todo mundo comeu e achou bom demais. E dá pra esperar o almoço, tranquilo. Chega pra cá, Badia, então. A Badia vai fazer, depois o Carlinho também ainda vai participar. Badia, mas Anil. Dá um bom dia,
2: senhor. Bom dia, Paulinho. Obrigada por ter vindo. Bom dia, Tio Olímpio.
3: Eu só falei assim, Badia. Obrigada. Hoje tá todo mundo assim, com o pé direito, né? E com o esquerdo também, né?
2: Também. Com certeza. Amor distante. Então, Nil, para quem você vai oferecer? Fala seu bom dia.
3: Eu quero mandar meu bom dia lá pro meu amigo Marcinho. O Marcinho pintor de carro, gente. Onde tiver com o carro arranhado, coisado, leva lá que ele dá um jeito. O meu amigo Marcinho. E pro Ricardo, pra Neide. A Neide aniversariou ontem. Parabéns, Neidinha.
2: Oh, parabéns, Neide.
3: E pra todos que tiverem com seu radinho ligado. Todos os bares, todos os botequins,
2: todos os ranchos,
3: né?
2: Os nossos familiares,
3: isso,
2: né?
3: Minhas tias, a tia Dina, a tia Helena, a tia Joana.
2: É isso aí.
3: E meus primos. Essa gente foi falar nome de todo mundo, né?
2: Alô, seu Clóvis, grande abraço pra vocês. Eu sei que vocês estão aí ouvindo, né? Grande abraço pra vocês. Oi? Alô, Florenice, grande abraço pra você.
3: A dona Flora. A flor dele, né?
2: É isso aí, grande abraço pra você. O Tchorinho tá mandando um abração pra você. Também lá pro Boi, meu amigo Lenilton, né? Tem apelido de Boi. Grande abraço pra você. Você não apareceu pra comer churrasco, Lenilton. Grande abraço também lá pra Júlia. E também mandar música pra maninha dela, a Sara, né? A mais novinha lá da família, né? O Guilherme também. A esposa, nossa, esqueci o nome dela, meu Deus do céu. Vamos cantar, então lá, amor distante.

0: falo assim, gente, fazer mais um bloquinho comercial ali com o Kaique, porque nós temos que cumprir a nossa meta. Vá lá aí, Kaique, depois na volta. Vapt, vupt. Alô, Kaique. Chega daí. Alô. Alô, Kaique. O Kaique não tá lá no estúdio? Ô, ô, Badia, faz mais um modão até o Kaique chegar lá no estúdio, depois nós fazemos.
1: Nil, vamos cantar então Canoeira do Araguaia?
2: Então vamos lá. Canoeira do Araguaia.
1: Pessoal lá do Brilhante, né? Grande abraço para todos vocês, pro Lenilton, meu amigo, também ao Lacir, mas o seu Clóvis, tá? Grande abraço para todos vocês, tá? Canoeira do Araguaia, vamos lá, gente?
2: Vai para você, Solange, é lá.
3: Dó maior.
2: Não, é lá.
4: Confusão, porque não sabe se lá de dentro jogou pra cá, né? Mas de qualquer forma, desculpa nós aí, você isso, que é ouvinte. Mas a turma aqui é animada, todo mundo gosta da moda. E deu chance, nós chega junto, né, meu? Canta mesmo. Certeza. Segura, menino.
1: Vamos lá. Canoeira do Araguaia.
2: Gente, oi. Vamos tentar lembrar a música.

0: Tranquilo, tranquilo. Foi Vadia, a Nil cantando. Ô Kaique, faz o bloquinho que nós combinamos, depois nós volta pra fazer mais umas aí. Chega daí.
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2: De volta com você aqui na Estéreo FM 98,3. São exatamente 12 horas e o programa tá chegando ao fim. Vamos jogar pro Cicinho lá, pro Cicinho já fazer as últimas considerações. Se tiver mais alguém pra cantar alguma lá, pra gente finalizar o programa, né? Isso aí, Cicinho. Fala comigo, Cicinho. Cicinho tá dormindo no ponte lá. Fala comigo, Cicinho.
3: Tamo aqui de volta já. Vamos tocando mais a última parte aqui, mais as músicas saideiras aqui, que o Carlinho também ainda não cantou. Vai fazer a participação agora. Vai sentado mesmo, né, Carlinho? Então vamos lá, o Carlinho vai dar o seu ponto.
4: É isso aí, vai o meu bom dia, né? É, primeiramente eu quero oferecer lá em casa, lá pra minha mãezinha que tá lá ouvindo o programa. Ela sempre, quando eu saio pra vir pra cá, ela fala: não esquece de oferecer pra mim. E eu vou oferecer pra um grande companheiro meu lá da prefeitura. É o Nego Wilson, guarda lá da prefeitura. Oferecer pra Fátima, a Fátima lá do Brilhante, hoje ela mora aqui em Tupaciguara. O Zezinho corta cabelo, os seus filhos, o Fabinho, o Júlio César, o senhor Hamilton, que tá lá ouvindo o programa, o Margoso e o Joaquim Pardal.
5: São Antônio Uberlândia.
4: É, né, o São Antônio Uberlândia, o Nivaldo Amazon Rosa. Isso. Esse pessoal que gosta de parada dura, né? E oferecer também.
6: O rapaz do açougue, ele tá
4: no, oferecer pro. Lá no bairro Nova Esperança, pro Grilo Caminhoneiro e o meu companheirinho aqui que tá aqui, o William. O William lá da Casa de Carnes Aliança e pro Douglas também.
5: O Douglas. Beleza, lá da Casa de valeu, hein, Carlinhos.
4: É isso aí. Eu oferecer também lá na Fazenda Cachoeira pro meu amigo Pombinho e sua esposa Lena. Gosta muito do Parada Dura.

0: moda, né? Cantar a vida inteira e nunca enjoa, né, senhor? Moda boa, moda boa. Isso aí é parada dura, é sempre parada dura, né? E aqui o Carlinho representa bem demais. Né? É aquela? Toque aquela. Já quer logo. Quer pôr o velho pra apertar o velho aqui, ali. Essa é a saideira, gente.
1: Essa saideira.
0: Meio-dia e um.
1: Essa música eu quero oferecer pra uma pessoa, senão ela vai arrancar minha orelha. Assim.
0: Ah, vai, né?
1: É a minha mulher lá no bairro Nova Esperança.
0: Vai, tá, isso é verdade.
1: Oferecer pra ela de coração.
0: É, também, mesmo. É verdade.
1: Oferecer pra ela e pra minhas duas garotas, a Carla e a Karina, e a sua irmã, a tia dela.
0: Só uma.
1: A Marli.
0: Nós vamos mandar também lá pro Oripim, né, seu irmão, Oripim Contrabaixo, Oripim. Não apareceu aqui o irmão, Oripim é companheiro nosso. Mandar novamente lá pro Tenente Carlos, onde tivermos a família, e todos da região que estiver ouvindo. Nós vamos fazer mais essa, que já tá chegando o horário de nós encerrar o programa. Mas nós vamos mais um pouquinho. É uma música que o pessoal escutou nós cantar uma vez ou duas e gosta, né? E nós tá cada dia tentando aprimorar mais as palavras dela.
1: Devagar, nós chega lá.
0: Chega lá. Chega pra cá, que eu vou mais pra trás.
1: Oferecer
0: vou acabar sentando no colo dele.
1: Oferecer essa música também. Eu já fui embora, mas oferecer pro Tião Cruz.
0: Tião Cruz,
1: do trio Parada Dura.
0: Tião tá firme aqui.
1: É, deve estar lá na cadeia já ouvindo. E oferecer também pros irmãos Cachoeira.
0: Os quatro irmãos.
1: É, o Marcião Cachoeira, o Marcião Inácio, o Mauro, o Maurício e o...
0: Moacir,
1: é isso aí.
0: E vai lá pro Clovão também, mecânico, vai. Clovão gosta demais de modão boa. Então é a distância cruel.
1: Oferecer pra Florenice. Ei, Florenice, grava aí pra nós, ó. É.

Arrasa na coragem. Arrasa na coragem. Rapaz, até o sanfoneiro hoje tocou mais alto. Bom demais. Ô Kaique, faz o encerramento do programa aí, nós vamos agradecer todo mundo pela audiência, pela poleira nós aí, e o pessoal que compareceu também, e às vezes no outro domingo nós voltamos, né? Porque domingo agora é eleição. Chega junto aí, Kaique, obrigado.

isso aí, pessoal. É assim que a gente vai chegando ao fim de mais um Talentos da Terra. Quero agradecer de coração a você, amigo e ouvinte que ficou conosco nessa manhã de domingo, acompanhando a nossa programação aqui pela Cidade FM 98,3. Foi uma alegria enorme ter você aqui, os nossos violeiros que trouxeram a música ao vivo e a viola, o talento da nossa terra para dentro da casa de cada um de vocês. Muito obrigado pela presença, pelo carinho. E o nosso agradecimento especial também ao Cicinho lá no Estúdio 2, que mais uma vez esteve conosco ajudando voluntariamente, dando aquela força para o programa acontecer. Muito obrigado, Cicinho, que Deus abençoe sempre você pela parceria e pela dedicação. A gente fica por aqui com o coração cheio de alegria e a certeza que a nossa cultura, a nossa música e os nossos talentos precisam sempre ter espaço. Um grande abraço a todos vocês, um domingo abençoado, muita paz e muita alegria. Eu sou o Kaique Freitas e eu vou ficando por aqui até domingo que vem. Tchau, fui!

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0: Diego e Vitor Hugo.
1: Obrigado, meninos. Mas obrigado, eu quero agradecer a vocês por aceitar o convite e participar do 5º DVD do Diego e Vitor Hugo. Do Neto Frederico, a gente também tem história.
2: Rapaz,
1: né?
2: A gente é fã demais.
1: Igual a gente falou pra Guilherme Santiago, é a vida inteira, desde quando a gente começou a cantar, a gente canta João Neto.
3: Meio-dia e 37.

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0: 12:54.
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0: 10.
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0: 1:39.

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11: 2:14.

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0: Boa noite, Uberlândia! Faz barulho aí, Uberlândia, que eu quero ouvir!
1: Que coisa linda, galera!
0: Obrigado! 2:26

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0: 3:36.
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0: 4:27.
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0: 4:44.
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0: 4:58.
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6: Faz barulho aí!

Obrigada, irmãos. Que honra, muito obrigada mais uma vez. 5

0: 5:12.
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0: 5:29.
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0: 5:56. 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

0: 6:14.
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0: 6:25. 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

0: com valor.
1: Essa é pra casar, viu?
2: 7:26.
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2: 7:43.
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0: Obrigado, gente.
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0: 8:24.
1: Depois de uma semana mal, outra...

0: Felipe Rodrigues.
1: Que massa, velho.
2: Deus abençoe muito, muito, muito. Contem.
0: Ô, oh, tamo junto.
1: Vocês sabem.
0: Nós. Obrigado demais, viu, velho? Deus abençoe vocês sempre, muito, muito mais.
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2: 8:40.
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0: 8:58.
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